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1: Bom dia para você com muita positividade. De agora até às 7 da manhã, o melhor da música nacional. Aqui em 104.5. Informação e música brasileira. Começa agora o Brasilidade.
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1: Olá, ótima manhã. Que bom que você está aqui na Positividade. Começa agora o Atualizando. Segundo o Sistema Alerta Rio, a previsão da meteorologia para o Rio é de céu nublado a parcialmente nublado sem chuva. A temperatura deve permanecer estável, podendo variar entre os 20 e os 31 graus. E a Receita Federal paga nesta segunda-feira o quarto e último lote do calendário regular de restituições do Imposto de Renda 2026. Ao todo, serão liberados R$1.240.000.000 para mais de 521 mil contribuintes. A consulta já está disponível no site ou no aplicativo da Receita Federal. Para verificar se foi contemplado, é preciso informar CPF, data de nascimento e o ano de exercício 2026. O pagamento será feito na conta indicada na declaração. Preferencialmente por meio de PIX vinculado ao CPF. Caso o depósito não seja realizado, o valor vai ficar disponível para resgate no Banco do Brasil por até um ano. 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Não sai daí não, o Atualizando volta já.
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2: De volta aqui na Positividade, a Receita Federal informou que o chamado Split Payment, sistema que permite o recolhimento de tributos sobre o consumo diretamente no momento do pagamento, não deve ser obrigatório para operações entre empresas antes de 2028. A previsão inicial era começar em 2027, junto com a nova Contribuição sobre Bens e Serviços, o CBS. Ao longo de 2027, o sistema será implantado gradualmente e pode ser utilizado de forma opcional, conforme os meios de pagamento e as instituições financeiras sejam integrados à plataforma. Enquanto isso, as empresas vão continuar recolhendo os tributos pelo modelo tradicional. A mudança faz parte da regulamentação da reforma tributária sobre o consumo. E o Ministério da Saúde reforçou o alerta para a importância da vacinação contra o sarampo após a confirmação de casos em São Paulo. Em 2026, o Brasil registrou 27 casos da doença, sendo 24 ligados a uma cadeia de transmissão ativa no estado. A campanha nacional de multivacinação segue até amanhã, dia 1º de setembro, para atualizar a caderneta de crianças e adolescentes menores de 15 anos. A principal proteção contra o sarampo é a vacina tríplice viral, que também previne caxumba e rubéola. O Ministério da Saúde destaca que o Brasil continua sem circulação endêmica do vírus. 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
1: De volta aqui na Positividade, agora falando do trânsito. Tá saindo da região metropolitana, atenção na ponte, nos acessos pelo contorno e na subida do vão central. Pouco antes, no Mocanguê, a situação já tá complicada. Chegada ao Rio, eu não observo tantas dificuldades. Entre Bicalho e Rodrigues Alves agora. Rodrigues Alves com melhores condições, inclusive o túnel Marcelo Alencar é uma boa, tá? Em direção ao centro e a região do Castelo e Aterro. Para você que tá vindo da Zona Sul em direção ao centro, atenção já nos acessos ali da Pinheiro Machado e também ao túnel Santa Bárbara. Caminho pela Praia do Flamengo, por enquanto, é uma boa, tá? Principalmente você que tá saindo ali pela Senador Vergueiro ou pela Enseada de Botafogo. Para quem tá pela Zona Norte, tá saindo agora da Radial, trânsito já se intensificando a partir do Estádio do Maraca. 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O Atualizando volta já.
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1: Oi, tudo bem? Me conta, você já parou para pensar como energias ruins podem afetar a sua vida? Como você se sente e como você se relaciona? Às vezes você nem se dá conta que tá irritado, nervoso e que isso nem é seu, não é mesmo? Então ouça com atenção a mensagem de uma das maiores tarólogas do Brasil e anota. Ela vai revelar uma forma muito simples de eliminar essas energias.
2: Isso tira energias ruins num instante muito melhor que pimenteira. Sabe o que que tira? Oh. Margarida.
1: Gente, anota aí, margarida amarela.
2: Margarida, amarela? A comum, a branquinha de miolo amarelo.
1: Margarida.
2: Bota dentro de casa e estira energias ruins num instante muito melhor que pimenteira. A pimenteira fica mole. Ah, ela amolece, né,
1: isso
2: a pimenteira.
1: Eu nunca tinha ouvido.
2: Isso,
1: hein?
2: É uma maravilha.
1: Olha aí, hein, gente. No final,
2: e baratinho,
1: hein? Quase que vocês ficam sem. Vai
2: no vaso, tem que estar plantada na terra. Não é de caule, não. É de vasinho.
1: Esse foi um corte da entrevista com a Adriana Kastrup, com mais de 43 anos de carreira. Quer saber mais? A entrevista completa está disponível no YouTube Conexões com Rosane Ventura. Amém, Shalom, Axé e Namastê.
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2: 54 novos ônibus do Sistema Rio já estão em circulação em Campo Grande, na zona oeste da cidade. Os veículos têm ar-condicionado, tomadas USB, painéis eletrônicos e equipamentos de segurança, além de GPS e sistemas que permitem à Prefeitura acompanhar a operação em tempo real. 7 linhas passam a integrar o novo modelo, sendo que 3 tiveram o itinerário ampliado. A medida faz parte da renovação da frota na zona oeste. Com os novos ônibus entregues também em Santa Cruz, a região recebeu 169 veículos em agosto. A previsão é ampliar a frota de Guaratiba, Santa Cruz, Campo Grande e Bangu de 654 para 1.006 veículos. E duas universidades públicas brasileiras participam de uma pesquisa internacional que busca novos tratamentos e uma possível cura para a hepatite B. O estudo é liderado pela Universidade Johns Hopkins dos Estados Unidos e reúne pesquisadores do Brasil, Índia, Senegal e Uganda. Durante cerca de 5 anos, serão acompanhados 600 pacientes para entender como o vírus e o sistema imunológico se comportam em diferentes pessoas. No Brasil, participam a Universidade Federal do Espírito Santo e a USP. A hepatite B é uma doença que afeta o fígado e pode evoluir para cirrose e câncer. A principal forma de prevenção é a vacinação, disponível gratuitamente pelo SUS. 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
2: Falando sobre a movimentação de chegada à Barra, você que vem pela linha amarela foi liberado há pouco a Ayrton Senna na pista central sentido Alvorada. Após um acidente, a movimentação está um pouco mais intensa na região. Para quem está saindo em direção centro e vai pegar a linha amarela, atenção já na Gardênia pela Ayrton Senna e na chegada à CDD. Na Praça do Pedágio, eu também observo uma movimentação maior ali, depois em Água Santa, até que o motorista já encontra melhores condições. Para quem está indo pela Grajaú Jacarepaguá, atenção na Serra, chegada José do Patrocínio, não observa dificuldades. Por Vila Isabel, a Teodoro da Silva tem uma movimentação maior a partir da Barão de São Francisco. Mesmo assim, está bem melhor do que a Marechal Rondon. Desde os acessos ali pela Barão do Bom Retiro, o motorista já vai perdendo um pouco mais de tempo. 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
0: 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Pra vocês terem uma ideia, no Distrito Federal são 96%. 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
3: Vamos dar um giro pela Zona Sul, começando pela região de Laranjeiras. Quem está subindo em direção à Lagoa vai pegar o Rebouças. Atenção na Rua Cosme Velho, já a partir da General Glicério. Quem está indo por Botafogo em direção Maitá, em direção Largo dos Leões, né? Ali na São Clemente, logo nos acessos pela Muniz Barreto, e observa o trânsito maior. Quem desce a Voluntários em direção à Enseada, aquele trânsito nosso de cada dia, já na passagem pela Real, também pela Rua das Palmeiras e na chegada a Nelson Mandela. Quem está pegando a Mena Barreto para acessar o Maitá, vai encontrando dificuldades também, muito por conta dos sinais de trânsito. Agora, você que está vindo pela Enseada, está pegando Praia Aterro, melhores condições. Zona Norte, para quem está saindo do Meier, atenção na passagem pelo Lins, na Emergarda, trânsito mais intenso. 24 de maio, para quem sobe em direção à região do Caxambi e também do Meier, vai perdendo tempo desde os acessos pelo Sampaio. Quem vem pela Arquês Cordeiro até a passagem pela Marquês de Leão, vai perdendo um pouco mais de tempo. Falando da Zona Oeste, você que está pela Barra, Oeste, Sudoeste, né? Você que está saindo da Barra, vai pegar a autoestrada já na passagem pela Ponte da Joatinga, Elevado das Bandeiras, e nos acessos à Praça Sibélios, eu observo dificuldade. Niemeyer é sempre uma opção, mais cedo estava tendo uma manutenção ali próximo à Praça do Vidigal, mas é uma opção, tá? Até a chegada a Delfim Moreira no Leblon. 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O Atualizando volta.
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0: 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Vamos dar bom dia, como a gente sempre faz todo dia, né? Bom dia pra você que tá aqui na Positividade. Uma ótima semana, um excelente 31 de agosto de 2026, último dia do mês de agosto. E que você tenha um dia maneiro, bacana, positivo, cheio de coisas boas, boas vibrações, seja no trabalho, no estudo, ou trabalhando de casa, malhando, correndo atrás, ouvindo música boa. Pode deixar o seu rádio aqui que ele continua muito bem parado. 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
0: 7:32.

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0: 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Lembra o ano? 1985, Xadê, Sweetest Taboo. E lembra aquele ritmo, né, que fez muito sucesso nesse meio pro final da década de 80, que chamava-se Quiet Storm. É. Bom dia! Rio de Janeiro. 7h58.
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0: Positividade FM, Running in the Family. Level 42, teve também Calvin Harris, Feel So Close, New Radicals, You Get What You Give, ele é o Jaime, as sete vampiras. 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E daqui a pouquinho tem esporte com positividade com Alexandre Araújo pra gente falar da rodada do Campeonato Brasileiro. Jogos de sábado, jogos de ontem. Já, já, 8 e 18. 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

0: Positividade FM 104.5. É pra você começar o dia, a semana, ouvindo música boa. Não tem como o dia dar ruim, né? Não, fala comigo, não é? Everything But a Girl Missing. Teve também Pretenders, Don't Get Me Wrong, Maroon 5, Sunday Morning e o Rapa Hey Joe.
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0: Alexandre Araújo, muito bom dia.
2: Fala, Casobi, tudo bem? Bom dia para você, para os amigos ligados aqui na positividade. Vamos falar de futebol no pique, Casobi.
0: Sim, rápido, rápido, rápido. Vamos começar pela arbitragem. Vamos começar pelo jogo de sábado do Fluminense. Ah. Eu nunca vi um goleiro sair numa bola, recolher os braços para não atingir o jogador. Quer dizer, já vi algumas vezes árbitros marcarem, mas vamos combinar, né? Não foi pênalti do Fábio no jogador do Atlético Paranaense, né?
2: Não foi nada. O Fluminense venceu o jogo e é duro bater o Atlético Paranaense lá. Os caras estão invictos há 12 jogos.
0: É dificílimo. A Arena da Baixada.
2: É de virada, porque o Atlético sai na frente, o Fluminense empata, o Atlético vai faz 2-1. O Fluminense vira o jogo e aí no último minuto. O amigão lá me arruma um pênalti.
0: Qual era o nome do amigão? Eu não lembro.
2: Pô, esqueci o nome dele.
0: É, mas não faz também a menor diferença.
2: O cara vai lá e recolhe o braço. O cara recolheu o braço.
0: Sim, não dá, né? E assim, são coisas que a gente vê se repetindo a cada jogo. Você vê no jogo do Palmeiras contra o Mirassol, o pênalti que não foi... Esse pênalti foi dado, né? Contra o Fluminense. Pênalti que não foi dado, né? A favor do Mirassol contra o Palmeiras ontem.
2: Aí, qual é a novidade?
0: Aí não tem. Até aí, nenhuma novidade, né? Então, vamos falar de Flamengo e Botafogo, então, né?
2: O Flamengo passeou, né? Amassou o Botafogo, 3-0, controlou todo o jogo ali, primeiro tempo, foi muito melhor o Flamengo, Segundo tempo, o Botafogo tentou alguma coisa ali, mas o Flamengo muito superior, aumenta a chance de título de 44,84 para 54. Olha, matemática também não leva muita fé, não, mas são números. Quem gosta, né? Tal. Tem que jogar bola. Se não ganhar, amigo, não adianta nada.
0: É, futebol é futebol, mas né, tem que provar em campo. Agora, que gol bonito aquele terceiro do Flamengo, né? Golaço. Assim, é o tipo do gol que você lembra, né, daquela jogada que o Guardiola pregava na época de Barcelona, né? Da seleção espanhola. Você lembra do tic-tac, né? É, o tic-tac. Taca, é. Aquele gol digno de manual, né? Gol de. Né?
2: Golaço. Agora, Guardiola não. Isso é Escola Fernando Diniz. Escola Fernando Diniz, Guardiola copiou.
0: Tá bom. Já que você falou no Fernando Diniz, vamos pro jogo do Corinthians, né? O que aconteceu?
2: Pô, coisa
0: que...
2: deprimente.
0: Você vê a criança, né? O torcedor do Corinthians pediu a camisa do Neymar, do ídolo dele, independente do time que o menino torce, que é o Corinthians. Aí foi lá o Neymar, atitude bacana, deu a camisa pro torcedor que tava com uma placa, né? Um cartaz pedindo a camisa dele. Embora eu seja corintiano, gostaria da sua camisa. Aí o Neymar vai lá. E o que a torcida do Corinthians faz?
2: A torcida começa a xingar o menino, xingar a família do menino, quer bater na criança, quer roubar a camisa. E aí ele sai escoltado do estádio com a família, que é lamentável, né?
0: Vergonha isso, né?
2: A vergonha é a criança.
0: Isso aí a gente fica até procurando sinônimos pra isso, mas é um ódio desnecessário, né? É uma coisa de ídolo, né?
2: O ser humano tá doente.
0: Tá muito.
2: O ser humano não tá legal, não.
0: Tá muito. Há muito tempo, né?
2: Não tá legal há muito tempo. Deixa a criança lá. Eu sou tricolor, todo mundo sabe, mas eu sempre gostei de outros jogadores também.
0: Sim, o que não impede da gente ir no estádio e de repente com um sobrinho, com um filho, um parente, seja lá o que for, pede uma camisa do jogador do time adversário que é ídolo.
2: Porra, é entretenimento, não é guerra, né?
0: Pois é.
2: Tanto problema ali, futebol é um negócio pra gente... se divertir, descontrair e tal. Pô, uma criança só, pelo menos.
0: Tem que descontar a derrota é no time, é no técnico, né?
2: Xinga, vai, agora, pô. O menino não tem nada a ver com a história, lamentável. Parabéns ao Neymar pela atitude aí, que dá a camisa pro moleque também.
0: Né? Pois é, então sendo assim, caramba, hoje a gente editou, falamos rapidinho, hein?
2: No pique. E tem o lance policial aí, né?
0: Opa!
2: O jogador, o DVD, sabe o jogador DVD do Vasco? Alvo de buscas aí numa investigação sobre tráfico interestadual de drogas e armas.
0: Que isso, menino. Agora, viramos agora a sessão...
2: Sessão
0: Record News.
2: Que agora, em São Paulo, já grampearam aí um jogador do Santos, hein?
0: Divulgaram o nome ainda. Rapaz...
2: É, um já foi preso, é negócio de drogas e armas, hein, Casório?
0: Que complicado, hein? Que deprimente isso, hein?
2: Deprimente.
0: Que fase.
2: Que fase do DVD e DVD.
0: É, eu pensei que você ia falar do jogador de DVD, aquele que engana, como o atual contratado, o mais recente contratado do Flamengo, que é um equatoriano, que era reserva do Plata.
2: Ah,
0: que tá pra fechar.
2: Valência.
0: Ener Valência. Vem cá, onde é que a direção, no caso, o Boto, que é quem contrata, tá com a cabeça? Essa aí, me fala.
2: Embaixo d'água, né? O outro fica com a cabeça embaixo d'água.
0: Mergulhando. Não, e detalhe, o que interessante, eu vi a saída dele do no aeroporto, tá, já chegou mancando.
2: Ah, tá de sacanagem, sério?
0: Não, vai ver o vídeo. Tem aí, inclusive, do amigo meu, o Gabriel, que é o paparazzo rubro-negro, botou lá o repórter dele no vídeo, lá acompanhando. O menino já saiu...
2: Será que ele é parente do De La Cruz, Casório?
0: É, vai ser mais um que vai ficar lá no SUS, no Departamento Médico do Flamengo. Né? E sendo assim, o alarme não tocou, mas a gente terminou.
2: Tá sem bateria hoje.
0: Bom, você volta logo mais com a Vanessa e amanhã a gente se fala mais às 8h30 no Esporte com Positividade, né,
2: Alexandre? Vou funcionar aqui, Casório. Aqui, ó.
0: Pô, dá uns tapas, né?

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1: 8h48.
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4: 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Já a manifestação individual e silenciosa, como camiseta, adesivo, broche ou bandeira, é permitida. 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E o judoca brasileiro Daniel Kargnen conquistou no último fim de semana a medalha de ouro no Grand Slam de Lausanne, na Suíça. Na final, ele venceu o russo Danil Lavretev, com o Ippon nos segundos finais, depois de passar boa parte da luta em desvantagem. Vice-campeão mundial em 2025 e medalhista de bronze nos Jogos Olímpicos de Tóquio, Kargnen chegou ao segundo título de Grand Slam da carreira. O brasileiro também soma agora 10 medalhas no circuito mundial de judô. 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
1: Positividade FM 104.5, Red Hot Chili Peppers. Give it away, give it away, give it away now. Harry Styles, Golden, Karen Ramirez.
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1: Positividade FM 8:10. Não, pera aí, cadê o relógio? Isso aqui? Isso é 8:59. Ficou uma tela na frente da outra, eu não enxerguei o relógio, mas agora já enxerguei, já falei, 8:59, pronto!

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I Just Might. Bruno Mars, teve também Marina Francesa, The Clash, Rock the Casbah, e você continua ouvindo só musicão na nossa programação. Positividade FM 104.5 e vem festa boa por aí. 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
4: O Congresso Nacional começa a semana com uma pauta de temas que podem ter impacto direto na rotina dos brasileiros. Entre os destaques está a proposta que acaba com a escala 6x1 e reduz gradualmente a jornada de trabalho de 44 para 40 horas semanais, mantendo o salário. Também está em discussão o fim do imposto sobre compras internacionais de até $50, a chamada taxa das blusinhas. Na Câmara, os deputados devem analisar medidas para mototaxistas e entregadores de aplicativos. Já no Senado, a PEC da segurança pública está entre as prioridades. O Congresso também começa a discutir o orçamento federal de 2027. E falando de futebol, resultado dos cariocas neste último final de semana pelo Campeonato Brasileiro. No sábado, o Vasco venceu o Cruzeiro por 3-1 em São Januário. No domingo, com placar de 6 gols no total, Fluminense e Atlético Paranaense empataram em 3-3 na Arena da Baixada. Ainda no domingo, o Mengão passou com tranquilidade pelo Botafogo por 3-0 no Maraca. E durante esta semana tem carioca em campo novamente. Em jogo adiado pela quarta rodada do Brasileirão, Flamengo e Mirassol se enfrentam no Maracanã às 7:30 da noite de quarta-feira, dia 2 de setembro. Ainda na quarta é dia de Vasco também, mas pela Copa do Brasil. O Gigante da Colina vai até Salvador enfrentar o Vitória no Barradão, pelo segundo jogo pelas quartas de final da Copa do Brasil. No primeiro jogo, aqui no Rio, deu Vasco. 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

0: Positividade FM 104.5 Xixi Green Day. Teve também Queen Crazy Little Thing I Love. Lulu Santos já é. 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Bom dia! 9:34.
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Positividade FM 104.5, só musicão na nossa programação. Coldplay, Every Teardrop is a Waterfall. US 3, Cantaloupe, Paralamas, Óculos. 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E ó, não esquece que tem festança se aproximando. Nem tão se aproximando, mas pra você anotar na sua agenda e não esquecer, ó. 17 de outubro, Tijuca Tênis Clube, show do Lobão comemorando 4 anos da Rock Radio. Tem também banda de aberturas School of Rock, DJs Max Miller e Cidinho. 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Morrissey.

0: Skank. Teve também Morrissey, Shoulderhead. Resultado de promoção: quem vai se acabar nas massas da Parmê vai ser a Miriam Neves Cruz. Miriam, parabéns. Final telefone 8864. Faturou o voucher de R$100 da Parmê. Muito obrigado pela companhia. Boa segunda-feira. Excelente semana pra você. Abraço aqui do Carlos Alberto. Amanhã, 7 da manhã, a gente se fala mais. Já já tem Marcos Vinícius Moreno.
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0: 5.5 Positividade FM, The Cure, Close to Me, Charlie Brown Jr., Lugar ao Sol. Que sol. Mariah Carey, Emotions. Bom dia, dia bom. Segunda-feira, 31 de agosto, último dia desse mês. Tudo bem? Aqui é o Marcos Vinícius Moreno. Vem aí um setembro que seja maravilhoso pra você, né? A partir de amanhã. Mas a partir de hoje, hoje também é um dia positivo pra você que tá ligado aqui na Positividade FM 104.5. 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

0: Positividade FM, Roy Orbison, Pretty Woman, Capital Inicial Independência. Vem aí meu amigo Marco Vitale com mais um Positive Cast pra você aqui na Positividade.
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2: O projeto Inclusividade, criado pela Positividade FM em parceria com o Instituto Percepções, segue ampliando as suas ações de inclusão digital, formação e cidadania. Em apenas 2 anos de atuação, o projeto já beneficiou mais de 500 crianças, adolescentes, adultos e idosos, incluindo pessoas com deficiência, por meio de cursos gratuitos nas áreas de tecnologia, informática e qualificação profissional. Agora, o projeto dá mais um passo importante com a abertura de novas formações gratuitas em fotografia, edição de vídeo e inteligência artificial. A proposta é aproximar as pessoas de oportunidades cada vez mais presentes no mundo do trabalho, da comunicação, da criatividade e da produção de conteúdo. Em uma conversa com o DJ Markson Miller, diretor da Positividade FM e embaixador do Inclusividade, ele me falou que a rádio completa 5 anos reforçando um compromisso que vai além da comunicação. Para ele, o Inclusividade simboliza essa presença social da rádio, porque aproxima as pessoas do conhecimento, abre caminhos para novas oportunidades e mostra que uma rádio também pode ser uma força concreta de transformação da realidade. Se você, ouvinte, se interessou e quer participar, as aulas acontecem no Núcleo Inclusividade, localizado no Floresta Country Club, em Jacarepaguá. As inscrições para os cursos podem ser feitas pelo WhatsApp 21 3936 2240. E lembre-se, todos os cursos são gratuitos. Eu sou o Marco Vitale e esse foi mais um Positive Cast Transformação aqui na Positividade FM.
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3: E a Receita Federal paga hoje o quarto e último lote do calendário regular de restituições do Imposto de Renda 2026. Ao todo, são liberados 1 bilhão e 240 milhões de reais para mais de 521 mil contribuintes. A consulta já está disponível no site ou no aplicativo da Receita Federal. Para verificar se foi contemplado, é preciso informar CPF, data de nascimento e o ano de exercício de 2026. O pagamento será feito na conta indicada na declaração, preferencialmente por meio de PIX, vinculado ao CPF. Caso o depósito não seja realizado, o valor vai ficar disponível para resgate no Banco do Brasil por até um ano. O Ministério da Saúde reforçou o alerta para a importância da vacinação contra o sarampo após a confirmação de casos em São Paulo. Em 2026, o Brasil registrou 27 casos da doença, sendo 24 ligados a uma cadeia de transmissão ativa no estado. A campanha nacional de multivacinação segue até amanhã, dia 1º de setembro, e para atualizar a caderneta de crianças e adolescentes menores de 15 anos. A principal proteção contra o sarampo é a vacina tríplice viral, que também previne cachorro. E rubéola. O Ministério da Saúde destaca que o Brasil continua sem circulação endêmica do vírus. 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

0: Positividade FM, Inimigos do Rei Medo, a Hatet, Dua Lipa, Break My Heart, e valendo um par de ingressos para assistir qualquer filme em cartaz na rede UCI de Cinemas. Manda pra gente o WhatsApp aqui, porque daqui a pouquinho sai o resultado. 2198-128-1045.
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0: Agora 11

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0: 6,39.
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0: Positividade FM, Ed Sheeran, Shivers, Diana King, Garcia, Little Prayer. E logo mais, o PH vai receber o DJ Meme, Marcelo Mansur, aqui no estúdio da Rádio Positividade FM 104.5, com transmissão ao vivo pelo canal do YouTube, o arroba 360 Positividade. Vai ser um bate-papo entre amigos. O Meme vai falar sobre a sua carreira nacional e internacional, entre outras coisas, e vai ser muito legal, posso afirmar. A gente já trabalhou juntos em outra rádio e vai ser muito, muito, muito bacana. Você não pode perder. Às 6 da tarde, PH e DJ Meme aqui na Positividade FM. Agora 11:19.
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2: 54 novos ônibus do Sistema Rio já estão em circulação em Campo Grande. Os veículos têm ar-condicionado, tomadas USB, painéis eletrônicos e equipamentos de segurança, além de GPS e sistemas que permitem à Prefeitura acompanhar a operação em tempo real. 7 linhas passam a integrar o novo modelo, sendo que 3 tiveram itinerário ampliado. A medida faz parte da renovação da frota na Zona Oeste. Com os novos ônibus entregues também em Santa Cruz, a região recebeu 169 veículos em agosto. A previsão é ampliar a frota de Guaratiba, Santa Cruz, Campo Grande e Bangu de 654 para mais de 1000 veículos. E 2 universidades públicas brasileiras participam de uma pesquisa internacional que busca novos tratamentos e uma possível cura para a hepatite B. O estudo é liderado pela Universidade Johns Hopkins dos Estados Unidos e reúne pesquisadores do Brasil, Índia, Senegal e Uganda. Durante cerca de 5 anos, serão acompanhados 600 pacientes para entender como o vírus e o sistema imunológico se comportam em diferentes pessoas. No Brasil, participam a Universidade Federal do Espírito Santo e a USP. A hepatite B é uma doença que afeta o fígado e pode evoluir para cirrose e câncer. A principal forma de prevenção é a vacinação, disponível pelo SUS. Sabia que em um ano a dengue causou 9 vezes mais óbitos que acidentes em rodovias? Você pode proteger você e sua família. Vacina contra a dengue da Takeda está disponível. 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

gratuita, mas você vai poder continuar ouvindo a Positividade FM pelo WhatsApp, pelo nosso aplicativo e também pela Alexa, tá? Então liga lá, daqui a pouquinho vai ter muita música boa pra você aqui na Positividade FM, tá certo? É, música nova, né? Anitta e Alexandre Carlos, Abre Caminho. E já já tem muito, muito, muito mais pra você aqui em 104.5 Positividade. Vou ver esse restinho aí, ó.

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0: Amy Winehouse, Valerie. 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
1: Chegou lá em cima, ah, lá. Tem que entrar, viu? Tomaram boa de ação.

Cake Never There, Van Halen, You Pretty Woman. 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
3: O Tribunal Superior Eleitoral divulgou um manual com as principais regras para as eleições 2026. O primeiro turno será realizado em 4 de outubro, das 8 da manhã às 5 da tarde, no horário de Brasília. Para votar, é necessário apresentar documento oficial com foto. O uso do celular na cabine é proibido, mas o eleitor pode levar uma anotação com os números dos candidatos. No dia da votação, também são proibidas a boca de urna e as manifestações coletivas de campanha. Já a manifestação individual e silenciosa, com camiseta, adesivos, brocha ou bandeira, é permitida. Quem não votar deve justificar a ausência nos prazos definidos pela Justiça Eleitoral. E o judoca brasileiro Daniel Kargnin conquistou no último fim de semana a medalha de ouro no Grand Slam de Lausanne, na Suíça. Na final, ele venceu o russo Danil Lavretev, com o ippon nos segundos finais, depois de passar boa parte da luta em desvantagem. Vice-campeão mundial em 2025 e medalhista de bronze nos Jogos Olímpicos de Tóquio, Kargnin chegou ao segundo título de Grand Slam da carreira. O brasileiro também soma agora 10 medalhas no circuito mundial de judô. 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

0: Com Positividade FM, Barão Vermelho declara guerra. Jason Mraz, I'm Yours. Teve ainda The Google Dolls, Iris. E daqui a pouquinho muito mais música pra você aqui na Positividade, que é o Marcos Vinícius Moreno.
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0: Faltando dois minutinhos para um.

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Bad, I Want to Feel Good Tonight. Teve Beyoncé, Crazy in Love, Jota Quest, Fácil. E logo mais, o PH vai receber o DJ Meme, o Marcelo Mansur, aqui no estúdio da Rádio Positividade FM 104.5, com transmissão ao vivo pelo canal do YouTube, @360positividade. Cara, vai ser um bate-papo sensacional entre amigos. Meme já trabalhou com a gente em outra rádio. E ele vai falar sobre a carreira nacional e internacional, entre outras coisas, tá? Começa às 6 da tarde, então você não pode perder o bate-papo entre o DJ Meme, Marcelo Mansur e PH, aqui na Positividade FM, agora 1:19.

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0: Com Positividade FM, New Order, The Perfect Kiss, teve Maroon 5, This Love, Rise and Fred, Don't Talk, Just Kiss. 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Vanessa Victorino!
1: Eu!
0: Tá na área, vai ficar contigo até as 6. Amanhã, 10 da manhã, tô de volta, se Deus quiser. Abraço do Marcos Vinícius Moreno. Ótima semana pra você, valeu!

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Positividade FM 104.5, boa tarde, ótima tarde pra você. Segunda-feira, último dia do mês, gente. 31 de agosto, rapaz, mas passou que foi assim, ó. E todo mundo fala que agosto demora, demorou nada, ó. Fiz aniversário anteontem, praticamente. Passou rapidinho, então vambora, último dia do mês. Ainda dá tempo, hein? Ainda tem coisa pra fazer aí, pode acreditar. Bora comigo, Vanessa Victorina, até às 18. Música boa, informação, promoção, esporte com positividade mais tarde. Tem coisa boa, sempre tem aqui na positividade. Você pode ter certeza. Você tá na rádio certa. Fica aí, certo? Então tá tudo bem. 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São 2h20. Boa tarde.

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3: De volta aqui na Positividade, as previsões do mercado financeiro para a inflação e crescimento da economia foram reduzidas no Boletim Focus, divulgados nesta segunda-feira pelo Banco Central. Os analistas tinham paralisado a sequência de reduções na projeção de inflação, mas depois do IPCA 15 de agosto ficar negativo, a expectativa voltou a cair. 5,02% para 5,01%. O crescimento econômico também foi reduzido, de 1,95% na semana passada para 1,92% nesta edição do boletim. As projeções foram divulgadas ainda em meio aos impactos da guerra no Irã, com o barril de petróleo ainda acima de $90 e os possíveis impactos do El Niño sobre a produção agropecuária. E essa informação é para você, motorista, que geralmente circula pela Dutra e pela Rio Santos. O pedágio vai ficar mais caro nessas duas rodovias a partir de amanhã. As novas tarifas foram autorizadas pela Agência Nacional de Transportes Terrestres e entram em vigor a partir da meia-noite. Na Via Dutra, a tarifa para veículos de passeio na Praça de Itatiaia, no Sul Fluminense, vai passar de R$ 14,50 para R$ 14,70. A cobrança é feita nos dois sentidos da rodovia. Já na Rio Santos, os três pórticos de pedágio eletrônico pelo sistema Free Flow instalados em Itaguaí, Mangaratiba e Paraty também terão reajuste. Nos dias úteis, a tarifa para veículos de passeio vai passar de R$ 4,80 para R$ 4,90. Aos finais de semana e feriados, o valor será de R$ 8,20 contra os atuais R$ 7,90. A cobrança pelo sistema Free Flow ocorre de forma automática, sem a necessidade de parada em praça de pedágio. Os pórticos identificam os veículos por meio de tag ou pela placa. 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

0: clássico Queen aqui of Mads. Volto já já, me espera aí. Vou esperar, hein? Boa tarde.
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0: 3:01, boa tarde.

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Positividade FM 104.5, Capital Inicial, música urbana. Tô te esperando por lá, cadê você? Tem um voucher aqui no valor de 100 reais já Parmeia. Você tá aí pensando na vida? Bora, 21 DDD 981281045. Aqui só ganha quem participa. Não tem nem como falar, Vanê? Não, participou? Aí tu tem a chance. Bora, 21 DDD 981281045. São 3h20. Boa tarde.

0: Positividade FM 104.5, Marisa Mande, seu Jorge. Pra melhorar. Tá aqui na Positividade. Agora tem Positive Cast de Transformação com Marco Vitale. 3h34. Boa tarde.
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2: O projeto Inclusividade, criado pela Positividade FM em parceria com o Instituto Percepções, segue ampliando as suas ações de inclusão digital, formação e cidadania. Em apenas 2 anos de atuação, o projeto já beneficiou mais de 500 crianças, adolescentes, adultos e idosos, incluindo pessoas com deficiência, por meio de cursos gratuitos nas áreas de tecnologia, informática e qualificação profissional. Agora, o projeto dá mais um passo importante com a abertura de novas formações gratuitas em fotografia, edição de vídeo e inteligência artificial. A proposta é aproximar as pessoas de oportunidades cada vez mais presentes no mundo do trabalho, da comunicação, da criatividade e da produção de conteúdo. Em uma conversa com o DJ Markson Miller, diretor da Positividade FM e embaixador do Inclusividade, ele me falou que a rádio completa 5 anos reforçando um compromisso que vai além da comunicação. Para ele, o Inclusividade simboliza essa presença social da rádio, porque aproxima as pessoas do conhecimento, abre caminhos para novas oportunidades e mostra que uma rádio também pode ser uma força concreta de transformação da realidade. Se você, ouvinte, se interessou e quer participar, as aulas acontecem no Núcleo Inclusividade, localizado no Floresta Country Club, em Jacarepaguá. As inscrições para os cursos podem ser feitas pelo WhatsApp 21 3936 2240. E lembre-se, todos os cursos são gratuitos. Eu sou o Marco Vitale e esse foi mais um Positive Cast Transformação aqui na Positividade FM.
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0: que podem chegar a 99% da dívida. Podem solicitar a renegociação os beneficiários que firmaram contratos até 2017 e que estavam na fase de amortização em 4 de maio deste ano. A renegociação é realizada junto ao Banco do Brasil e à Caixa Econômica. A solicitação pode ser feita pelos canais digitais das instituições financeiras ou, nos casos indicados, presencialmente nas agências. 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
2: De volta aqui na Positividade, termina hoje o prazo para estudantes e recém-formados aderirem ao Desenrola Fiéis. O programa oferece condições especiais para regularizar débitos do Fundo de Financiamento Estudantil, com desconto

Positividade FM 104.5. 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Ó, pessoal de promoção, vambora, que tô levando um voucher no valor de R$100 da Parmê. Você, Caio Augusto, final de telefone 1640. Caio, a equipe de promoção vai entrar em contato com você através do WhatsApp. Você tem 5 dias úteis a partir da próxima semana pra vir buscar o seu voucher no horário entre 14 e 19 horas na rua Vitor Civita, número 66, bloco 5, loja 101, Barra da Tijuca, certo? Volto já, hein? Espera aí, são 3h56. Boa tarde.

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Positividade FM 104.5, Rodrigo Santos e Paula Toller. Como uma onda no mar. Que versão maravilhosa, né? Tá aqui, tocando no Positividade FM. É isso, música boa tá sempre aqui. Ó, música boa e promoção também. Tem pra você um par de ingressos pra você assistir qualquer filme em cartaz na rede UCI Cinemas. Cineminha por conta da positividade? Vambora, então. 21-DDD-98-128-1045. 98-128-1045, tô lá. Esperança pelo seu nome. São 418. Boa tarde.

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1: 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Combinado? São 4h49. Boa tarde.

0: Positividade FM 104.5, The Police. Já volta, hein? Espera aí, vai. Boa tarde.
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0: 4:58. Boa tarde.

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0: 6,39.
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2: De volta aqui na Positividade, nessa volta para casa na segunda-feira, Avenida Brasil já daquele jeito mais cedo, inclusive o acesso ali para a linha amarela em Bom Sucesso chegou a ficar interditado por conta de queda de carga. E aquele trânsito nosso de cada dia já na altura de Manguinhos, na verdade a partir do Caju motorista já pegava reflexos. Em Manguinhos a situação ficava mais complicada ainda. Nesse momento, você que está indo em direção à Baixada, a linha vermelha é a melhor alternativa. Pela Brasil, o motorista ainda vai pegando uma rebarba do trânsito ali por conta do excesso de veículos, não só na passagem por Bom Sucesso, como também na chegada a Ramos e também nos acessos em Irajá, já para a rodovia Presidente Dutra. Vindo em direção ao centro, a movimentação está bem intensa, tanto na pista central como na lateral, na passagem por Olaria, Bom Sucesso e na chegada a Manguinhos. Linha amarela para você que está subindo aí em direção à Barra, Jacarepaguá, já perde um pouco mais de tempo, não só em Bom Sucesso, como também na passagem por Del Castillo e na chegada à Praça do Pedágio. Grajaú, Jacarepaguá é sempre uma alternativa. Atenção na Serra, chegada à Freguesia, e observa o trânsito mais intenso nesse momento. 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O Atualizando volta já, não sai daí não.
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1: Positividade FM 104.5, Positividade Esporte com Positividade. Alexandre Araújo, boa tarde. Quase que não sai, hein?
2: Fala, Vanessa, tudo bem? Boa tarde pra você, pros amigos que estão ligados aqui na Positividade. Vamos falar de futebol, Vanessa.
1: Bora falar do quê? Do Messi?
2: Vamos falar do Messi, né? O Lionel Messi, maior jogador de todos os tempos depois do Pelé. Essa é a minha opinião, tá?
1: Sim.
2: Anunciou hoje sua aposentadoria da seleção argentina. Já tinha anunciado uma vez lá atrás. Aí desistiu, voltou atrás, mas dessa vez acabou, é definitivo. Não joga mais na seleção da Argentina, tricampeão do mundo. Ele se despede da seleção com 4 títulos, né, a Copa do Mundo de 2022, a finalíssima, que é o confronto do campeão da América contra o campeão europeu, em 2022, 2 edições da Copa América, 21 e 24, outros vice-campeonatos também, foi campeão olímpico em 2008, Copa do Mundo sub-20 em 2005, supercampeão aí. Ah, dizia, ah, o Messi não jogou nada na seleção da Argentina, não jogava nada, enfim, ele calou a boca de muita gente, de muitos críticos aí.
1: É.
2: Arrebentou na última Copa, fez 8 gols pela Argentina durante boa parte da competição. Foi o maior artilheiro da história das Copas, foi ultrapassado pelo Mbappé depois. Então são 21 gols em Copas do Mundo, um título de Copa, 125 gols com a camisa da seleção da Argentina, 207 jogos. O Messi vai seguir jogando lá nos Estados Unidos, no Inter Miami, e ainda tem aí o projeto de chegar ao 1000º gol, né?
1: Ele tá com quantos?
2: Tá com 930 e poucos, faltam 70 gols ainda pro Messi. Dá. Joga mais um pouquinho, mais uns 2 anos aí o Messi bate essa marca aí, se iguala ao Cristiano Ronaldo, que vai bater também, e se aposenta, feliz da vida, né?
1: Tá tudo aí, fica todo mundo feliz. Fica Vem feliz. Cá, Flamengo, tem reforço? Opa. Já chegou? Já chega?
2: Já chegaram 2. O Flamengo amassou o Botafogo esse final de semana. Eu acertei, falei que ia ser vitória do Flamengo. 3-0.
1: Pois é, né? Você
2: falei que
1: tá
2: o Vasco
1: acertando.
2: Ia ganhar também.
1: Também, Alexandre, mas aquilo ali. Do não. Vasco. O Vasco não dá pra entender, né, Alexandre?
2: Ganhou, pois é. Sabe? Aí ele saiu da zona de rebaixamento, aí depois o Mirassol empatou com o Palmeiras, aí voltou pra zona de rebaixamento o Vasco. Enfim. Mas o Flamengo aí venceu o Botafogo com tranquilidade, anunciou mais 2 reforços.
1: Sim.
2: Chegaram hoje aqui no Rio de Janeiro. O Antony Valencia, jogador do Equador, 23 anos, novo ainda, né? Tava na Bélgica, no Royal Antuérpia. O Casob, mais de manhã, ele fez uma observação. Ele viu o vídeo do desembarque do menino. Ele chegou meio mancando. Ele já tava machucado lá,
1: rapaz,
2: né?
1: Rapaz, mas já tá contratando alguém que tá mancando? Que isso?
2: Enfim,
1: tá
2: vamos ver aí, né? Um reforço do Flamengo aí, o Antony Valencia. Tomara que dê certo, né? E tem outro menino também, argentino esse, 19 anos. Chegou também o Joaquim Freitas.
1: Menino, né?
2: Menino.
1: Cara de 15.
2: Novinho, né? Você vê a cara dele?
1: Cara de 15, 14.
2: 15, exatamente. Ele tava no River Plate, mais um reforço aí pro Flamengo. Lembrando que na quarta-feira tem aquele jogo atrasado aí contra o Mirassol. O Flamengo vencendo, fica a 1 ponto do Palmeiras. Então, cola de vez ali no Palmeiras, mas precisa vencer o Mirassol nessa quarta-feira.
1: Vamos torcer para que isso aconteça. O Alexandre, que caso foi esse da polícia? Polícia envolvida. Gente.
2: Tá tendo uma investigação. E o jogador do Vasco, o DVD, que é um moleque atacante e tal, ele foi alvo de buscas nessa investigação da Polícia Civil do Espírito Santo sobre tráfico de drogas e armas.
1: Eita ferro.
2: É uma ação que tá integrando aí a polícia em ações em diferentes estados aí do Brasil. O DVD tava sozinho em casa, ele acompanhou o mandado de busca e apreensão. Foram recolhidos lá celular, computador, documento, né, para averiguar, né? Por isso tem que investigar agora, né? Provavelmente já estavam de olho ali há muito tempo fazendo essa investigação. E não só ele, outros jogadores aí do Brasil também. Mas no Rio de Janeiro é o DVD, esse atacante do Vasco. E aí no CT também foram lá, abriram a portinha lá do vestiário dele, só tinha chuteira. Ele prestou depoimento à polícia, depois voltou a treinar hoje, normalmente lá no CT, mas é um problemaço aí, né, pro Vasco
1: pois
2: resolver.
1: É, ele, né? Vasco nessa situação, ainda com esse problema.
2: Já não bastasse, né, a campanha
1: Exatamente.
2: Do time aí, do campeonato. Mas vamos ver o que vai acontecer, o desdobrar dos fatos, né, caso policial, né.
1: Chato isso, né.
2: É chato, né? Só a classificação do brasileiro aqui, o Vasco tá em 17º, tá na zona de rebaixamento com o Inter, o Remo e a Chapecoense. A Chapecoense já foi, já tá rebaixada já.
1: Eita.
2: Essa aí vai voltar pra segunda divisão. E lá em cima, Palmeiras 52, Flamengo 48, Atlético 45, Fluminense 42. Os quatro primeiros colocados do Brasileirão.
1: Vamos ver o que vai acontecer. E chato também que aconteceu o negócio do Neymar?
2: É, chato, né? Chato, acho deprimente.
1: Chato assim, é uma palavra, né? Ser gentil. Né? Porque, gente, quando que a gente vai ter um futebol, uma criança, pelo amor de Deus, não poder receber de um ídolo? Não é a questão do time, né? Que ele recebeu a camisa do Santos e teve que ser escoltado, não foi isso?
2: É lamentável, lamentável, né, cara? Terminou o jogo, né? O Corinthians perdeu pro Santos e tal. A torcida tá chateada, isso não é desculpa.
1: Pois é. Boa, não é desculpa.
2: Aí tinha um menino lá com uma faixa. Falou: ô Neymar, sou teu fã, sou corintiano, mas sou teu fã. Legal, pô. Eu também, eu falei, eu sou fluminense, todo mundo sabe, mas eu gosto de vários jogadores aí que passam por clubes, não por isso aí, porra. Né? Aí o menino foi lá, queria só a camisa, só queria a camisa só do Neymar. Uma criança de 8 anos, que viu o maior jogador do Brasil nos últimos anos, de perto. O Neymar foi lá e deu a camisa pra ele. Imagina a alegria dessa criança.
1: Imagina, e do pai, enfim, da família.
2: Pai,
1: porque, né? Imagina.
2: Da família. Que vê a felicidade do filho.
1: Exatamente.
2: Isso não quer dizer que o moleque é, ah, ele é Santos, ah, né? Ele tava lá. Não é, ele é fã do Neymar.
1: Ele é Neymar, pai, não é? É. Ali não tem time, ali ele é Neymar.
2: Não tem time, exatamente. É um ídolo que ele encontrou. Pra ele é um super-herói lá, o Neymar, né? Representa outras coisas, muito, vai muito além do futebol.
1: Exatamente.
2: E aí o moleque foi, pô, achincalhado. A família hostilizada pela torcida do... Alguns torcedores, tá? Não é pela torcida inteira do Corinthians. Por alguns torcedores. A torcedora é um bando de idiota, né? Um bando de imbecil, né? Sou ocupado, você tem o que fazer. Aí, pô, tacaram coisa.
1: Chegaram a atacar?
2: Chegaram.
1: Nossa. Pô,
2: a cena é deprimente. A polícia escoltando a família. Polícia. Pro menino sair do estádio com a camisa que ele ganhou do Neymar.
1: Inacreditável.
2: É surreal. Surreal.
1: Inacreditável. Aí uma pena.
2: É uma pena, lamentável. O Corinthians não tem nada a ver com a história. Nada a ver com a história.
1: Exatamente. Inclusive,
2: o Corinthians divulgou a nota hoje de repúdio.
1: Que bom.
2: Ao ato dos torcedores do clube. Aí fica passando na cabeça da criança. Eu falei hoje mais cedo. Pô, se sou eu, sei lá, dá vontade até mudar de time. Você fica com tanta raiva da torcida.
1: É, né?
2: Eu vou torcer pro Santos agora, pro Neymar.
1: Porque não tem lógica isso, né, gente? É uma criança, pô. Não consegue enxergar que é uma criança. É uma pena que ainda tenham pessoas que...
2: Tem. E outra, a gente sempre critica a torcida organizada. Não era nem torcida organizada, era torcedor comum ali, como ele ali.
1: Pois é.
2: Com a família dele, torcedores comuns ali, que frequentam o estádio, normalmente do Corinthians lá.
1: Enfim. Pô,
2: pelo amor de Deus, né?
1: Bom.
2: Tinha que pegar a imagem de cada um desses caras aí e suspenderam,
1: deixaram dois
2: meses lá no estádio.
1: Dois anos?
2: É, dois eu tô sendo legal. Anos.
1: Tinha que ser assim. A pessoa tem que saber se comportar. Enfim, uma pena, mas... Bom, então jogo hoje e amanhã não, só quarta.
2: Amanhã só vai ter jogo da Copa do Brasil, mas envolvendo aí os mineiros.
1: Tem
2: Atlético Mineiro e Cruzeiro, e quarta-feira já tem aí o Flamengo em campo. Tem baixo também, tem Copa do Brasil essa semana.
1: Tem jogo aberto, então.
2: Tem jogo aberto. Final de semana, lá no final de semana só... Tem Vasco e Fluminense, Campeonato Brasileiro.
1: Eita, Alexandre, a gente vai falar bastante sobre isso essa semana, certo?
2: Essa semana. É isso, Vanessa.
1: Então tá, então amanhã às 8h30 da manhã você tá com o Carlos Alberto aqui e te espero às 5h30 da tarde, combinado?
2: Combinado.
3: Beijo.
2: Beijo.
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1: Oi, tudo bem? Me conta, você já parou para pensar como energias ruins podem afetar a sua vida? Como você se sente e como você se relaciona? Às vezes você nem se dá conta que tá irritado, nervoso e que isso nem é seu, não é mesmo? Então ouça com atenção a mensagem de uma das maiores tarólogas do Brasil e anota. Ela vai revelar uma forma muito simples de eliminar essas energias.
2: Isso tira energias ruins num instante muito melhor que pimenteira. Sabe o que que tira? Oh. Margarida.
1: Gente, anota aí, margarida amarela.
2: Margarida, amarela? A comum, a branquinha de miolo amarelo.
1: Margarida.
2: Bota dentro de casa e estira energias ruins num instante muito melhor que pimenteira. A pimenteira fica mole. Ah, ela amolece, né,
1: isso
2: a pimenteira.
1: Isso eu nunca tinha ouvido,
2: isso,
1: hein?
2: É uma maravilha.
1: Olha aí, hein, gente. No final,
2: e baratinho,
1: hein, quase que vocês ficam sem, hein?
2: No vaso, tem que estar plantada na terra, não é de caule, não. É de vasinho.
1: Esse foi um corte da entrevista com a Adriana Castruppi, com mais de 43 anos de carreira. Quer saber mais? A entrevista completa está disponível no YouTube Conexões com Rosane Ventura. Amém, Shalom, Axé e Namastê.
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0: Positividade FM 104.5, fechando Los Hermanos Morena. 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Elaine, nossa equipe de promoção vai entrar em contato com você através do WhatsApp. Certo, ele já chegou. Malhou, nadou, pedalou. Hoje choveu, hoje não.
1: Estudo, cara.
0: Você nadou?
1: Nadei.
0: Ah, PH.
1: Ainda fui de bicicleta pra casa do DJ Memê.
0: Que está aqui, ele já deu spoiler, gente. Está aqui, PH vai bater papo com o DJ Memê. Muita coisa pra conversar. Então aqui já se conhecem há anos, então já sabe quando a gente conhece, né? Tenha papo. Então você fez os três.
1: Tudo.
0: Então tudo certo. Ele tá aqui, é um espetáculo. PH, másculo maravilhoso com você até as 10, agora DJ Memê, depois do break. Volta amanhã, a partir das 2 da tarde, te encontro aqui na Positividade. Sou Vanessa Victorini pra você. 5h59, boa tarde.

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0: Bom, ladies and gentlemen, estamos aqui, né? Como anunciado, estamos com o DJ Marcelo Mansur, o Meme. Boa noite, Marcelo Mansur.
1: Muito boa noite, meu querido PH, aqui na Positividade FM 104.5.
0: Olha isso, cara. Gente, queria dar, né, os parabéns ao nosso querido profissional, colega de trabalho, porque são 50 anos de carreira, não é isso, Meme?
1: Rapaz, exatamente.
0: E o principal... O Marcelo Mansur, o Meme, não ficou lá atrás.
1: Há que se comemorar.
0: Eu queria que você comentasse isso de cara, né, cara?
1: Defina ou não ficou lá atrás.
0: Então,
1: como assim?
0: Você é um cara que tá mais do que presente na música atual, né? E você escolheu estar sempre atualizado, é isso?
1: Cara, se eu gosto de música, como é que eu vou ficar ouvindo a mesma música pro resto da vida? Eu vou atrás de música. Pra mim é isso, a vida do DJ é descobrir músicas. Então, pra mim é uma coisa natural, não é uma tentativa, não é uma reinvenção e tal. Então, pra mim é muito bom ouvir coisas novas. Tava agora com o nosso amigo Markson Miller lá dentro da sala dele, a gente tava ouvindo, tava mostrando pra ele um artista novo que eu achei muito legal. Então, assim, tipo, cara, eu gosto de músicas, né? Abraço o meu passado, mas vivo o meu presente. Tem tanta coisa boa, nova, cara. E eu sempre fui essa pessoa da bandeira da música. Entendeu? É isso. Me interessa a música.
0: Com certeza, mas a gente acaba tendo que falar, né, do que aconteceu, porque, olha, eu não vejo você há 20 anos e conseguimos nos encontrar finalmente.
1: Sorte sua.
0: E a gente se encontra aqui na Positividade.
1: Positividade FM.
0: E eu me lembro, cara, me lembro que eu era ainda um garoto que amava os Beatles e os Rolling Stones.
1: Lá,
0: né?
1: Vem ele.
0: Olha, 1980, alguma coisa assim. Você, cara, foi DJ de uma das boates mais emblemáticas da Zona Sul, do Ricardo Amaral.
1: É verdade.
0: Que era
1: verdade.
0: O Papagaio.
1: Papagaio Disco Club.
0: Exatamente, ficava lá na Lagoa e eu, né, aprendi muito, né, de música lá. E o DJ era o Marcelo Mansur, o Meme. E você, eu lembro muito bem, cara, que tinha uma escadinha assim, você subia, a cabine do DJ ficava lá em cima, não era mais ou menos
1: foram
0: assim?
1: Foram duas cabines de som no Papagaio, eu peguei as duas. Essa aqui ficava no centro, tinha uma escada que você subia de ferro e uma outra que foi colocada anos depois entre as portas de entrada ali, que era menorzinha, de madeira e tudo tal. Essa do centro era um acrílico redondo, uma coisa moderníssima na época.
0: E você, cara, já era moderno naquela época? Por quê? Cara, eu lembro uma vez que tava tocando uma música do Earth, Wind & Fire, e de repente a gente olhou assim pro telão. Cara, que isso é telão naquela época?
1: Isso?
0: Cara, eu tava
1: foi
0: lá.
1: Uma vez
0: isso. Você pegou um Super 8, tava tocando algum show de um vídeo.
1: Eu filmei o Earth, Wind & Fire no Maracanãzinho
0: ali. Conta pra gente isso então, cara.
1: Que entrevista doida, começa assim,
0: é? Começa assim, cara.
1: Ah, eu fui ver o Earth, Wind & Fire no Maracanãzinho, eu tinha 15 anos de idade. Filmei com a Super 8 do meu tio, que ele me emprestou, e aquela fita ficou guardada comigo durante anos. Aí um dia eu resolvi botar aquilo pra rodar no Papagaio.
0: E eu tava lá, cara.
1: Coisa de doido, né, bicho?
0: Coisa de doido.
1: A pista não entendeu porcaria nenhuma.
0: Pois é, porque naquela época não tinha telão, não tinha nada.
1: Não, claro que tinha telão, senão não tinha como
0: não
1: botar,
0: tinha,
1: né,
0: cara, porra? Tinha, mas não tinha vídeo, era tudo na base do Super 8.
1: Não, o Papagaio até tinha um telão pra esse tipo de coisa, mas eu fui colocar uma coisa mal filmada por um garoto de 15 anos, entendeu?
0: Cara, mas aquilo fez... Aquilo foi uma sensação, né? Aquilo foi uma loucura.
1: Eu fui pra cá, eu planejei aquilo a semana toda, cheguei em casa frustradíssimo, falei, por que que eu fiz isso, cara?
0: E tá aí, ó, não sei quantos anos depois a gente lembrando. Bom, encontrei você lá no Papagaio, depois como operador da Transamérica na Marechal Rondon.
1: Oh, yeah.
0: Depois, Festa da Cidade.
1: Rádio Cidade.
0: RPC Mega Mix.
1: Também.
0: Caramba, lembro de você fazer...
1: Aí meu período em rádio acaba.
0: É, mas eu lembro de coisas icônicas que você fez.
1: Existe razão pra ter acabado meu período em rádio.
0: Você vai contar pra gente. Mas enquanto não acabou, você fez a música da Família Dinossauro. Tu lembra disso, cara?
1: Lembro.
0: Não é a mamãe, é isso?
1: Sampliei a televisão.
0: Isso, cara. Você fez também o remix do Gabriel Pensador. O remix não, a música, né?
1: Que remix não, produziu o disco.
0: Você produziu Matei o Presidente, você lembra?
1: Não. Essa foi o Gabriel sozinho, não tem nada a ver comigo.
0: Mas eu lembro de ter um gravador de rolo Akai rolando lá na rádio e tinha batida.
1: Eu produzi o primeiro álbum do Gabriel, que é o Loura Burra e Playboy. Depois produzi o terceiro, que tem Cachimbo da Paz, 2, 3, 4, 5, 6, 7, 8. Foram dois discos dele que eu fiz.
0: Maneiro. Agora a gente vai tocar música, cara. Vamos tocar música aqui e vamos começar logo com a Marina. Full Gás.
1: Ok.
0: O que você tem pra falar aí desse remix, cara?
1: Essa música é uma das músicas mais lindas feitas no Brasil, cara, sabe, nesse século. Marina e Antônio Cícero, linda essa música, Full Gás, emblemática na carreira dela. E durante a pandemia eu resolvi limpar o meu estúdio, passar coisas que eu tinha, sabe, guardadas em fita pro digital, e eu descobri que eu tinha as partes todas do Fugaz, porque eu tinha feito um remix dela em 96, 97, e eu tinha as partes todas separadas. E eu levei aquilo pra casa e fiquei brincando no laptop. Quando eu vi, cara, eu tava montando uma versão nova da música, com as partes originais, sem botar batida de house, não sei o que dá, e fiz uma versão. Fui pro estúdio, chamei um amigo meu, Facnet, que tava fazendo festa comigo na época. Falei, cara, vamos se divertir? E aí eu acabei montando uma versão estendida da Marina de Fugaz, que nunca existiu. Ali eu tive um clique de fazer um álbum inteiro de clássicos remixados, que eu chamei de clássicos de reboot. Uhum. E essa faixa foi o carro-chefe, e não só o carro-chefe, ela puxou a música de volta, tanto que a Marina hoje faz uma turnê que ela estreou esse mês, chamada Fugaz. Porque a faixa varreu o Brasil, todos os DJs tocaram, entendeu?
0: Beleza, beleza, vamos ouvir.
1: Que é música maravilhosa. É
0: maravilhosa, né? Que ele ficou melhor ainda com você. A gente vai ouvir Fugaz, depois tem uma música que a gente...
1: Eu me apropriei dela.
0: A gente vai tocar uma música da qual você fez a letra.
1: Yes, sir.
0: E eu não vou falar ainda qual é. Você quer ir anunciando? Tá tocando já, cara.
1: Tá tocando.
0: Tá tocando já, aqui, ó. Quer ir anunciando? Quer ir anunciando? Vai desanunciar.
1: Não toque no seu rádio, vocês estão ouvindo Positividade FM. Para com essa cara. Vocês têm que ver a cara do PH. Fica
0: fã.
1: Marina Fugaz aqui na Positividade FM agora com vocês. Essa versão é diferente. Essa versão é diferente. É a versão estendida. E se você nunca ouviu uma música de 7 minutos numa rádio, hoje é a sua chance. Uhul. Aproveite.

0: Yeah! É a Positividade FM 104.5, 104.5. Tô aqui com o DJ Meme, Marcelo Mansur Meme, que tá tomando cafezinho.
1: Que maravilha, uma entrevista com cafezinho do lado. Olha que tem água mineral.
0: Tem até direito até o barulho, cara. Você fez o barulho do...
1: É lógico, cara. Aqui é real, entendeu? É reality show.
0: Então, o barulho da colherzinha. A gente tocou, cara. Agora... Ed Mota, Conexão Japeri, Baixo Rio. E eu queria que você falasse um pouco sobre essa música, porque tem uma parada muito especial nela, cara.
1: A letra dessa música é minha. Esse cara sou eu, literalmente. O cara da música, 2 da manhã, não fiz nada até agora, vou sair fora, era o horário que eu saía de casa nos anos... final dos anos 80, entendeu? Começo dos anos 90. Eu passava o dia fazendo outras coisas e de noite, quando era 00h, 01h, durante a semana eu saía pra ver meus amigos tocando nos clubes. No final de semana eu tocava, mas durante a semana, como eu não era residente de um clube no Rio, eu ia ver meus amigos tocando. Em casa eu não fico, até hoje, entendeu? Essa vida é tão igual, tanta gente a vagar pro mesmo lugar, parece uma grande poesia. Mas esse lugar era o Pizza Palace, onde todo mundo se encontrava no fim de noite. Tanta gente a vagar pro mesmo lugar, era isso.
0: Que loucura. E como é que essa música foi parar na mão lá do Ed Mota, cara?
1: Porque ela tava sendo composta pro Ed Mota. O que acontece é que eu namorava uma menina que tinha uma amiga com uma casa em Itaipava. Falou, fulana convidou a gente pra ir pra lá. Vamos? Vamos. Fui. Itaipava pro final de semana. Sexta-feira a gente chega lá e eu dou de cara com o irmão dessa amiga dela sentado na sala tocando piano.
0: Uhum.
1: Insistentemente a mesma música e tal. Isso durante a tarde, né? E o irmão dela era o Fábio Fonseca, que é um grande
0: Fábio
1: músico
0: Fonseca,
1: e produtor.
0: É demais.
1: É um grande músico e produtor de disco. E eu não o conhecia, mas eu sabia quem ele era. Ele não sabia quem eu era. Eu era um DJ, enfim, né? E aí ele tava lá, me apresentei e tal. Pô, adoro o seu trabalho e tal. Fiquei por ali na piscina. Eu tô vendo o cara repetindo a música, repetindo. Não sai daquele começo, não sai nada. Ah, desculpa, o que você tá fazendo? Não, compondo aqui o álbum novo do sobrinho do Tim Maia, Ed Mota. Eu falo, tô ligado. E aí, cara, naquele vai e vem, entra e sai da casa, eu posso te dar uma ideia? Eu já cheguei com a frase, 2 da manhã, não fiz nada até agora, eu vou sair fora. Ele estalou e falou, porra, gostei, senta aqui. Aí foi.
0: Maravilha, maravilha. Eu fiz uma pergunta, como é que nascem os remixes? Agora foi uma resposta diferente. Como nascem as músicas?
1: Pois é, então assim, tipo, nasce às vezes de uma colaboração ou de uma ideia. Tudo é uma fagulha, cara. Eu fico espantado de pessoas que dizem assim, hoje vou para o estúdio, vou fazer uma música ótima. Partindo do quê? Eu preciso de uma ideia. Entendeu? De uma fagulha, eu pelo menos, não sei.
0: Bom, e sua carreira internacional? Você tem uma carreira nacional e você continuou aí, exterior. Ele tava, gente, conversando com a gente, tava conversando com o Maxon. Recebeu uma ligação do Morales, não foi, cara?
1: David Morales.
0: Não pôde atender. Você também tem aí uma relação boa com o Frank Knuckles. Fala um pouquinho pra gente dessas coisas.
1: Cara, em 2004... eu fiz uma música que foi lançada no exterior pela primeira vez. A internet ajudou, né? Quando chegou no ano 2000, a internet começou a ficar power, né? Porque 95, 96 era aquela coisa discada ainda e tudo, né? Mas quando ela começou a sair esse negócio de discada, ela começou a ficar mais rápida, eu comprei o meu primeiro laptop e resolvi fazer a minha incursão na internet. E fui direto nos sites e tal. Enfim, encurtando a história, eu produzi uma música em 2004... pra Daniela Mercury, que eu achei que tinha potencial pra lançar no exterior. Mas a gravadora não quis se meter nisso. Nossa, exterior não tem a ver com a gente. Ah, música de pista, né? Na parada. Mas a música é pista. Ok, beleza. Os caras não quiseram. Eu regravei a música com uma backing vocal dela. Lancei no exterior, num selo ao qual eu admirava demais, chamado Knee Deep Records, que hoje não existe mais o selo. E chegou... direto a segundo lugar na DJ Mag, que é uma bíblia de música eletrônica que existe na Inglaterra, que é uma revista de música eletrônica, e chegou a segundo lugar. As pessoas, quem é esse cara? Eu já tava pronto, né? Eu não era moleque mais, eu já tinha produzido discos aqui no Brasil, já tinha feito remix Shakira, disco Lulu Santos, Barão Vermelho, eu já era um catedrático de estúdio. Naquele momento, quando eu lancei isso no exterior, o troço veio encorpado. E aí as pessoas começaram a entrar em contato comigo por causa da internet, entendeu? E aí eu comecei a ir pra fora. a fazer remixes pra fora, a lançar coisas fora, e aí foi indo. Eu já tinha feito remix de Mariah Carey. Uau. Então as pessoas, quando olharam, quem que é esse brasileiro? Eu já tava lá.
0: Até coisa do John Lennon e Yoko Ono você fez, cara.
1: É, pois é.
0: Tá exatamente. Vendo? Tá vendo? É o cara. Vamos tocar agora. Lindo Lago do Amor. Alguma coisa pra gente falar antes?
1: Adoro essa música.
0: Adoro, eu também adoro. Vamos lá, já tá tocando.
1: Essa música, ela foi produzida na época com teclados eletrônicos, cara. Basicamente, tem um violão nela, mas era basicamente eletrônica, produzida pelo Maerton Bahia. E ela foi um sucesso na época. Todos os DJs tocaram, mas nunca teve uma versão longa. Na ideia de fazer esse disco clássicos reboot, eu resolvi pegar ela e estendê-la também, como eu fiz com o Fogás. Tem várias músicas ali que foram partiram desse princípio aí.
0: É. Cara, e na levada a gente vem em seguida com Revolução, que tá bom, a gente seu fala trabalho dela. Novo, a gente fala depois dela, beleza?
1: Yes, sir. Tá bom. Uou!

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3: De volta aqui na Positividade, falando para você que está saindo do centro em direção à Zona Norte. Está indo ali para a região do Maracanã, Tijuca e Vila Isabel. Está pegando a Praça da Bandeira, atenção na Radial e Reperé. Caminho pela João Paulo I e Satamini pela Tijuca é sempre uma opção, mas o motorista também fica agarrado no trânsito. Marise Barros com aquele trânsito nosso de cada dia, já a partir da Professor Gabizo. Você que está seguindo agora em direção à Ponte Avenida Brasil, Zona Portuária é a melhor alternativa. Tá? Bicalho, já com uma movimentação maior, com reflexos na Presidente Vargas, a partir principalmente ali do acesso do viaduto 31 de março para quem vem em direção à Zona Norte. Você que está fazendo o caminho contrário, está pegando a Vargas em direção ao Santa Bárbara ou então até o centro, até que não observo tantos problemas. Largo do Estácio é sempre uma boa. Zona Sul, para quem está por Botafogo, atenção na São Clemente, também na Voluntários, um pouco mais na São Clemente nesse horário. Quem está pela Mena Barreto, paciência em direção ao Maitá. Para quem está seguindo em direção à Copa, já perde tempo por Botafogo, ali nos acessos à Princesa Isabel, também observo dificuldades pela Orla, melhores condições, apesar do trânsito mais intenso, tá? Vai assim até Delfim Moreira, mas é sempre a melhor alternativa. 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

0: 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Estamos aqui com o DJ Marcelo Mansur, o Memê, numa super entrevista que está no ar também no canal @360 Positividade. A gente tocou para você agora o novo trabalho dele e o Memê vai falar para gente sobre revolução. Que revolução é essa, cara?
1: Cara, isso é inteligência artificial, cara. Ah. É, a música não. É a voz é feito com inteligência artificial. A voz masculina é minha, onde eu troquei o timbre, tá? Eu falei e troquei o timbre. A voz feminina, por incrível que pareça, mas por muito trabalho de estúdio, é inteligência artificial. Sou eu testando os dispositivos de inteligência artificial e eu criei uma cantora e eu botei pra cantar. Essa música, eu não fiz trabalho nenhum de divulgação dela, não. Eu entreguei pra umas pessoas e joguei nas plataformas como um marco da minha experiência com inteligência artificial, entendeu? Pra ver o que sairia. Parece uma pessoa cantando,
0: cara,
1: né?
0: Não percebi de jeito nenhum.
1: É, o que as pessoas fazem hoje... Ai, fiz uma música no Suno. O Suno é um aplicativo de inteligência artificial, mas ele não te dá esse resultado. Entendeu? Ele dá um resultado aquém, um resultado de baixa qualidade. Mas pra você brincar, tá ótimo. Só que eu pego isso e transformo em outra coisa.
0: Entendi. Aliás, queria falar sobre inteligência artificial, porque tem muita gente que reclama disso, né, cara?
1: É, o cara reclama disso usando GPS.

0: que nós falando de revolução de novo, quando a revolução é muito grande, muito impactante, cara, as pessoas tendem a gritar.
1: E estão gritando.
0: Até aceitar, até ver alguma coisa que interessa pra elas, elas vão parando. Rapaz, dá pra fazer isso também? Que nem... Lembra da Air Fryer? Ah, como é comer de Air Fryer? O cara faz uma batata frita na Air Fryer. Nossa, fica boa. Aí ele compra. Nunca mais ele fala.
1: É melhor aceitar que dói menos, né, cara?
0: Cara... Tem coisas que são rituais de passagem. Essa não é, pô. Você já está usando inteligência artificial há muito tempo e você não percebe, é porque esse nome saltou recentemente, entendeu? Todo mundo que usa GPS está usando inteligência artificial, entendeu? Ele vai traçar um caminho para você que vai ser o mesmo para aquele lugar toda hora que você acessar ele. Então, assim, tipo... E várias outras coisas.
1: Isso aí.
0: Usa chat GPT, isso é o quê? Entendeu? O Google, para você procurar, já era inteligência artificial, então... Tipo assim, cara.
1: Se ela vir.
0: Eu não quero parecer ingênuo e não vou.
1: Olha, muitas pessoas mandando mensagens aqui. Cláudio. Peraí. Curtia muito na rádio. Curtia você em várias rádios. Cidade RPC. Cláudio Ricardo. Carlos Giffer também, não perdia um programa seu. Sônia Freitas.
0: Não sei quem é.
1: Sônia Freitas, você sabe muito
0: não
1: bem
0: conheço,
1: quem é.
0: Não conheço.
1: Soninha, tia Sônia escutando. Cheguei meia hora atrasada, mas tá ouvindo a gente. Lufert, sensacional. Conte, tô de olho em você, meu camarada. Cara, vamos rapidamente falar sobre...
0: Carlos Conte, meu amigo.
1: Então, queria que você falasse sobre essa caixa maravilhosa que você disse que tá esgotada, que é o Clássicos Reboot. A gente deve tocar uma faixa agora?
0: Você já tocou, o Fugaz é de lá.
1: Sim, mas a gente vai tocar outra agora.
0: Yes, sir.
1: Então, queria que você falasse sobre essa caixa, que é linda, maravilhosa, com aqueles discos coloridos.
0: Essa caixa, como a gente contou no início da entrevista aqui, ela partiu do remix da Marina, foi o primeiro. Eu entreguei o remix da Marina quando ficou pronto pro DJ Mark de São Paulo. No meio da pandemia, ele falou, cara, vou abrir uma live só pra tocar isso. E ele tocou e as pessoas ficaram loucas. E aí, na semana seguinte, eu liguei pro meu grande amigo, Paulo Lima, que é o presidente da Universal Music no Brasil. Cara que eu conheço há muitos anos. Enfim, E falei, Paulinho, me deixa mexer no seu arquivo. Deixa eu fazer remixes de músicas antigas e vamos fazer um projeto de lançar isso tudo em vinil. Ele, pô, vinil, a gente tá apostando muito. A Universal Music tem uma loja de vinil. Eu falei, bingo. É isso, é você que eu precisava. E aí, cara, a conversa foi pra esse lado e nós fizemos uma caixa maravilhosa, algo que nunca existiu no Brasil.
1: Uma caixa preta, né, cara?
0: Uma caixa bacana, onde você tem 5 discos com 10 músicas, uma faixa por lado, em 45 rotações por minuto e cada um de uma cor. Ou seja, o melhor do melhor. Entendeu? O disco foi masterizado na Alemanha, as músicas foram masterizadas lá pra vinil e prensadas no Brasil pela Rocinante.
1: Beleza.
0: Que é uma fábrica mais recente que tem aqui no Rio de Janeiro. Em Petrópolis, eles estão vindo pro Rio de Janeiro agora com o estúdio. E aí, cara, a caixa foi um sucesso, ela acabou agora. Custava caro, custava, sei lá, 850, 900 reais a caixa pra comprar, mas as pessoas engajaram em todo mundo comprou, foram 500 caixas apenas. No caso, 2.500 discos, são 5 discos dentro, entendeu?
1: Cara, vamos para um comercial rapidinho, daqui a pouquinho a gente volta. Segura aí!
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0: essa é a estética da época. E ele traduziu super bem aqui nessa faixa. Porém, eu queria fazer uma versão disco dela, só que no meio da música ele passa para uma levada latina.
1: Entrada, eu vou te achar. Vou te achar.
0: Que é essa aqui.
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0: Ok, eu podia ter aproveitado isso? Podia, mas eu resolvi fazer diferente e resolvi fazer uma coisa mais linear ali, mantendo o groove disco. Vamos passar pro remix para você ver como é que ficou e eu explicar para você como é que eu resolvi isso. Vamos lá. Pronto, agora nós temos aqui a versão remix que começa... Lá de cima vem desenvolvendo, abrindo toda a música, mostrando o arranjo de cordas, o arranjo de teclados, de metais... Como se fosse um remix da Soul.

diminuí um pouquinho o BPM para poder caber na estética disco melhor e mixar com as outras. E ficamos assim. E como é que a gente resolve aquela parte latina que eu queria manter o trem seguindo direto? Eu fui obrigado a gravar um bassline, uma linha de baixo, de novo. Porque o baixo é que é mais difícil. Eu posso até colocar a bateria reta ali, igual eu coloquei aqui. Ó, aqui tá tudo seguindo reto aqui. Toda a bateria disco, olha. Porém, eu tive que regravar a linha de baixo. Mas aí eu não podia ser tão herege assim e chamei o baixista original, Paulo César Barros, o baixista que gravou com o Cassiano. E ele chegou e fez de cabo a rabo sem parar. Por quê? Porque ele me contou a história de que o Cassiano era tão tenso com essa coisa do músico ler a partitura e gravar direito, que ele chegou, ele ensaiou a noite inteira e nunca mais esqueceu essa linha de baixo. Na hora que ele entrou no estúdio, ele já gravou de cabo a rabo. Quer ver? Olha só.

das coisas mais sensacionais que o Cassiano tinha era a montagem de coro, de background vocals, os vocalistas dele. A maneira que ele montava o coro, a maneira que ele montava a harmonia do coro, não tinha igual. Olha quantas camadas.

Eu interferi com alguns detalhes no meio da música, mas nada que ferisse o arranjo original. Cassiano, de Bar em Bar, faixa do álbum Clássicos Reboot, volume 2. Já nas bancas.

0: positividade. FM 104.5, estamos de volta aqui com ele, o DJ Marcelo Mansur. Tudo bem, meu querido?
1: Opa, estamos aí.
0: Uma hora conversando.
1: E batendo recordes.
0: Batendo recordes. Muito obrigado a você que está movimentando a gente pelo arroba 360 positividade. Agora eu vou fazer o seguinte, a gente vai meio que encerrar esse bate-papo. Estamos até atrasados, não tô nem aí também, cara. Daqui a pouco eu boto comercial, já tenho autorização da diretoria. Vou atrasar o comercial.
1: Vamos atrasar tudo.
0: Vamos atrasar porque é por um motivo muito interessante. Então a gente tem algumas músicas para encerrar. A gente tem Cássia Eller, Malandragem. Tem Lulu, Tudo Bem. Eu quero encerrar com duas. Tem Tim Maia, Lábios de Mel.
1: Tudo Bem ou Tudo Igual?
0: Tudo Bem.
1: Tá, do disco.
0: É, Tudo Bem. Tem Jorge Versilo, Que Nem Maré. Eu quero encerrar com duas e Vinícius Cantuário, é só você. Qual é a música? Quais são as músicas?
1: Ah, pode botar a Cássia e bota o Lulu. Tudo Bem é bacana também. Esse remix eu gosto demais dele.
0: Então, beleza. Memê, cara, foi muito bacana, cara.
1: Sempre bom, PH.
0: Muito bacana, cara.
1: Muito bom te ver, amigo.
0: Uma visão muito bacana do DJ Marcelo Mansur.
1: Eu espero que tenha ficado a visão.
0: Cara, eu acho que ficou. As pessoas entenderam, né, cara?
1: Estamos aqui.
0: A gente vive o atual, né?
1: Eu abraço o meu passado, mas vivo o meu presente.
0: Então é isso aí, cara. Alguma agenda? Você vai estar tocando... Você tava na Colômbia outro dia, né?
1: Outro dia, semana passada.
0: Semana passada, né, cara?
1: Eu tava na Colômbia, é.
0: E agora, pra onde você vai?
1: Ah, cara, eu não sei, tem que olhar a agenda, mas tem alguma coisa em Porto Alegre nesse final de mês, assim... E eu vou tentar ir pra Itália na semana que vem, vamos ver.
0: Não, é um pulinho, né?
1: Tô pensando.
0: Como que vai ali? Vamos na barra, vamos
1: lá. Não, mas dessa vez vai ser isso, sim, porque tem projetos que eu tenho que ir lá discutir pessoalmente pro ano que vem e eu tô com saudade. Ano passado eu não fui, fiquei muito mal com isso.
0: Beleza, então. Vamos terminar com Cássia Eller e Lulu. Tudo bem?
1: Tudo bem.
0: Então vamos nessa. Aliás, a gente começa com o Lulu, depois a gente toca a Cássia.
1: Eu ia sugerir isso.
0: Quer anunciar a música? Vai, vai.
1: Cara, eu gosto quando a música, ela se auto-anuncia, sabe? Aumenta ela aí, vai. Juntinho com a minha voz, isso.
0: Vai.
1: Presta atenção, gente. Ele vai dizer tudo.

0: 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Tim Maia, um remix aqui do DJ Marcelo Mansur, o Meme, Lábios de Mel. Aliás, aconteceu o seguinte: a gente ia tocar uma música da Cássia Eller e no andar da carruagem a gente preferiu tocar essa, não foi, Meme?
1: No andar da Cássia Eller, trocamos tudo.
0: Então, olha, atendendo a pedido, a gente continua conversando com o DJ Marcelo Mansur. Vamos pros comerciais e estamos aí no @360 Positividade. Mande aí a mensagem no chat, estamos no YouTube e tá sendo um papo muito bacana. Segura aí.
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0: Agora 7:11, boa noite!

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0: 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Estamos de volta aqui na Positividade com o DJ Marcelo Mansur, o Memê. E tá sendo um recorde total aqui de audiência, galera gostando, mandando mensagens. E, Memê, é isso, cara. A importância do rádio, cara. A importância do rádio. Fala pra gente. O rádio como veículo.
15: Cara, o rádio como veículo, eu posso falar da importância do rádio na minha vida?
0: Pode.
15: Tá bom. Como veículo é mais complexo, porque muitas pessoas vão concordar ou não. Não quero entrar nessa seara. O negócio é o seguinte, cara. Quando eu era moleque, eu não podia ir pra noite ainda, com 12 anos, quando eu descobri a disco e tudo tal, eu comecei a me informar musicalmente pelo rádio. tinha um programa na Rádio Cidade chamado Cidade Disco Club, em que eu ficava ouvindo nos finais de semana, gravando e tudo
0: Ivan
15: tal.
0: Ivan Romero.
15: A minha informação vinha do rádio, entendeu? A minha informação vinha do rádio. E eu observava, isso é muito interessante, que DJs com mais de 40 anos de idade começavam a parar. Na noite, né? DJs da noite. Então eu falei, pra onde que essa gente vai? Qual é o futuro depois dos 40 pra essa turma aí? Porque o cara tocava de terça a domingo. Ou de quarta a domingo. Todos os dias. Não tinha line-up. Era o cara sozinho tocando na boate, entendeu? Então assim, eu comecei a pensar e eu achava que o futuro, pra ter futuro, o DJ pra ter algum futuro, era fazer um programa de rádio. Então eu já pensava nisso. E aí eu fui nessa direção. Quando eu entrei pra rádio, pra Transamérica em 85, com 20 anos de idade, então, eu tomei uma distância muito grande de todos os meus colegas DJs. Porque ali eu descobri as gravadoras, eu descobri do que a indústria era feita, eu descobri como é que funcionava uma rádio, eu descobri quem eram as personagens que faziam a música brasileira, eu conheci os artistas, ali a minha vida mudou. A rádio me deu isso tudo, entendeu? Tá ligado seu microfone, é isso mesmo?
0: Tá, com certeza. Pois é.
15: Então assim, a rádio me deu isso tudo. E foi a hora que eu passei pro outro lado. A hora que eu, tipo, tive um estalo e falei, é isso. Eu não sou apenas um DJ, eu sou um homem da música. Um cara da música. Tanto que, bicho, eu fiz trilha de filme, eu toquei com o Roberto Carlos no Maracanãzinho, fiz programa de televisão, rodo o mundo inteiro todos os anos, tocando em vários países, eu toco aqui pelo Brasil, semana passada eu tava na Colômbia, na semana que vem eu tô em Porto Alegre. Então assim, a minha participação na música, ela é iminente e, se Deus quiser, pra sempre, até o fim da minha vida, entendeu? Então é isso, a minha história com a música é essa, sacou?
0: Tem duas que a gente vai tocar aqui agora.
15: Sim, senhor.
0: Quer comentar? Cássia Eller, Malandragem, e Cassiano de Marimbar.
15: Adoro essa música, adoro a Cássia Eller. Sempre uma amiga minha me levou pra ver Cássia Eller no Metropolitan. E eu fiquei louco, assim, não sabia da extensão toda do que era a Cássia Eller. E eu já tinha feito remix pra ela, tá? Mas eu nunca havia visto ela num show, é outra coisa. E essa música da Cássia é uma música do Frejá e do Cazuza. E o Frejá, muito amigo meu, eu chamei ele pra participar. Ele tá na música, fazendo solos de guitarra, que vão me conquistar, e cantando em backing junto com ela. E eu fiz uma versão disco da música, que explodiu também no disco, no Clássicos Reboot, volume 2.
0: Essa a gente ia tocar, não tocou. Depois tem Cassiano de Barimbá, não é isso?
15: Barimbá, Cassiano.
0: Algumas palavras.
15: Cara, você mexer com a obra do Cassiano e ter isso aprovado pelas filhas e tudo, é tipo, é um Grammy, entendeu? Então, tipo, foi um prazer. Eu adoro, cara, entender do que a música é feita. Então você ter acesso a essas fitas antigas, separar canal por canal com a qualidade da gravação original, uau, ficar ouvindo aquilo, como é que o cara pensou pra gravar aquilo, isso pra mim, cara... Espero que a gravadora não me ouça, mas eu faria até sem cachê.
0: É a rádio?
8: É.

0: aconteceu? Olha aí, DJ. Bota o headphone aí. Bota o headphone e vamos em cima da música. Como um disc jockey 104.5. Vai.
1: Não abaixa a minha voz, então. Aumenta a música. Aumenta. Isso aí, que maravilha. Assim.
0: Vai.
1: Tá bom. É uma evolução, é o remix da Cássia Eller de Malandragem, de Cazuza e de Frejá. Que fizeram a música para Ângela Rorô. Eu sei o resto da história, mas eu prefiro não falar aqui porque me foi confidenciado, ela não curtiu, achou que não era pra ela. E entregaram pra Cássia Eller, que botou a música em todas as rádios, em todo o país. Até hoje as pessoas cantam, né? Mas é a cara do Cazuza essa música também, né? Maravilhosa essa letra. E tem essas cordas aí, ó. Disco! Positividade FM 104.5. Daqui eu vejo o seu locutor PH, mas aqui é o Marcelo Mansur, o Memê.

0: essa é a estética da época. E ele traduziu super bem aqui nessa faixa. Porém, eu queria fazer uma versão disco dela, só que no meio da música ele passa para uma levada latina.
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0: Que é essa aqui.
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0: Ok, eu podia ter aproveitado isso? Podia, mas eu resolvi fazer diferente e resolvi fazer uma coisa mais linear ali, mantendo o groove disco. Vamos passar pro remix para você ver como é que ficou e eu explicar para você como é que eu resolvi isso. Vamos lá. Pronto, agora nós temos aqui a versão remix que começa... Lá de cima vem desenvolvendo, abrindo toda a música, mostrando o arranjo de cordas, o arranjo de teclados, de metais... Como se fosse um remix da Soul.

0: É a Positividade FM 104.5. Cassiano, de Bar em Bar, que a gente tocou aqui. Gente, sensacional. Marcelo Mansur, o Memê, tudo bem, cara? Beleza? Vamos aqui. Voltando com ele pra encerrar. Voltou pro rádio, mas por pouco tempo, né, cara?
1: É. Eu já fiz o que eu tinha que fazer em rádio, cara. Eu não saberia o que fazer hoje, meu interesse está em outro lugar e tal. E o que eu queria em rádio era justamente isso, fazer um programa mixado. Já fiz, maravilhoso. Porra, bons tempos, não precisam voltar para mim, entendeu? Mas é bom a gente visitar os amigos de vez em quando, né?
0: Poxa, bacana.
1: É o que eu tô fazendo aqui.
0: Então, ele que veio da Zona Sul para visitar a Positividade FM, que venha outra vez, daqui a um tempo, tá bom? Abraço pra você.
1: Abraço,
0: meu. A gente vai continuar aqui com Red Hot Chili Peppers e foi demais conversar com o DJ Marcelo Mansur, o Memê.

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0: 8h17.

Positividade FM em cima de Time After Time. I Know Jay, é a positividade. E agora tem Paralamas, Perplexo. Segunda, 31 de agosto de 2026.

Love Bob Marley and the Wailers, a cara do Positive Classics todos os domingos, entre 9 e 11 da manhã comigo, PH. Foi One Love, Mario, Let Me Love You, OMC, How Bizarre. Daqui a pouquinho a gente se encontra na internet durante a Voz do Brasil. Fica com a gente pelo app e pelo site positividade.fm entre 9 e 10. 8h45, Jorge Major, W Brasil.

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